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1: queremos.
0: um amigo meu veio por aqui assim,
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0: Oh, se me dás um. Chama-se Pancho, disse. Ela disse o quê? Tu me dá o Pancho? Levo. Ah, oh. Pois levo que quero que leves, que não tenho de medo com este.
3: Pois deixes uma melhor vida.
0: Então levou-no ele. Não, eu os três não me custava hoje. 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
0: 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Bueno, deitavam os dois no sofá, não havia... Aqui hoje... Mira, pequenininho era.
3: Uhum.
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3: 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Bos días.

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